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5: É isso, gente boa, está no ar mais uma edição do seu, do meu, do nosso Sabadão VIP, aquela mistura de músicas que eu sei que você ama todos os sábados aqui junto comigo na melhor rádio do Brasil. Prazerzão, Douglas Santos por aqui, o seu locutor, prometendo trazer essa programação incrível, uma sessão de misturas de músicas pra você. Então já vai te preparando, aumenta o volume do seu rádio e vamos de música, porque o Sabadão VIP está no ar. Você que não me conhece, prazerzão, Douglas Santos por aqui e o seu Sabadão VIP está no ar, na melhor rádio do Brasil.

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1: MF Felipe Amorim, a galera que tá com card em dia, tamo junto, hein?

0: coisa linda!
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2: E aí, tá curtindo o Sabadão VIP? Gente, chegou aquele momento, chegou aquela hora do nosso show do intervalo e daqui a pouquinho estou de volta com muito mais pra você aqui, ó, comigo, Douglas Santos, com a melhor programação do seu rádio, que é o Sabadão VIP. Volto já.
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3: Não perca a hora, 21:19. Boa noite.
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6: Tô de volta, hein? Eu te falei que é rápido o nosso show do intervalo. Sábado VIP de volta e música boa chegando aí pra você curtir. Aumenta o

irmãos. Muito obrigado. Essa marcou gerações. Quem sabe solta a voz, canta com a gente.

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1: Sabadão VIP tá top demais, mas a gente precisa dar aquele break, aquela pausa rapidão. 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Porque assim, gente, o nosso show do intervalo é trazendo os recados dos nossos super anunciantes. Eu volto já.
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2: Olha a hora, 21 horas e 39 minutos.
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1: Sabadão VIP de volta pra você no seu rádio. E chegando música boa pra você curtir. Aumenta o volume.
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4: Salvão aí do Brasil, Tarcísio Acordeon.

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1: E acabou.
2: O que que acabou, Santana?
3: Acabou porque ela se foi.
2: Foi embora. Meu Deus.
3: Vamos cantar Se Foi. Grupo Nosso Estilo, Davi Quaresma, nosso irmão, bora.

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1: E é isso, gente. Vou ficando por aqui com o nosso Sabadão VIP. Você curtiu a nossa programação? Eu curti junto com você aqui no nosso estúdio. Ficam todos na paz, na graça de Deus, pensamento positivo sempre. Tudo vai dar certo, tudo já deu certo na sua vida. Até o próximo sábado com mais uma edição do Sabadão VIP. Beijo no seu coração e até a próxima. Fui! Tchau!
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2: Aqui na sua rádio, 21:56.
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3: Oi, gente, sou eu, seu amigo Jorginho Amaral, por aqui em mais um Conexão Sertaneja. Nesse finalzão de semana gostoso, lindo e maravilhoso, de muita alegria, de muita alto astral e muita diversão. Final de semana é sempre bom demais. Então vem que o nosso Conexão está no ar.
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1: Daqui a pouquinho voltem com muito mais aqui no Conexão Sertaneja. Não saia daí, é rapidinho, turma.
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2: E a gente segue juntos, curtindo o melhor na sua noite. 22:10. Boa noite a você.
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1: Já voltando para aqui, Conexão Sertaneja. E com muito mais moda, muito mais alegria, aqui na sua rádio preferida, solta o som.

0: Obrigada, Jesus!
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0: alegria, que emoção estar nessa festa maravilhosa. Boa noite! Boa noite, Paraná!
1: Boa noite, Chico Rei! Boa noite, gente!
2: Gol do Sul, certo, né?

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1: É só música boa no Conexão Sertaneja. Daqui a pouquinho a gente volta trazendo muito mais pra você.
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2: Boa noite, 22:24 na sua estação.
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3: Já voltando por aqui, Conexão Sertaneja. E com muito mais moda, muito mais alegria, aqui na sua rádio preferida, solta o som.

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1: Então você quer saber seu erro, né? Explica, como se você não soubesse, né? Deixa que eu te conto então, vai.

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1: É só música boa no Conexão Sertaneja. Daqui a pouquinho a gente volta trazendo muito mais pra você.
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2: E a gente segue juntos, curtindo o melhor da sua programação. 22 horas e 39 minutos agora.
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1: Já voltei eu mesmo, ó. Seu amigão Jorginho Amaral, né? Que gostoso, viu, estar aqui com você novamente. Muito obrigado de verdade pela sua companhia, pela sua audiência, onde quer que você esteja. Um grande abraço, tá? Tem muito mais sucesso, muito mais música pra você aqui no Conexão Sertaneja.
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0: É desse jeito.
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0: gostou, faz barulho, Maceió!
1: Muito obrigado, gente. Aê!
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3: Tá aí, esse é o Conexão Sertaneja. Não saia daí que já já tem mais.
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4: Confira na certa, 22:54.
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3: Já voltei por aqui sempre rápido, seu amigo Jorginho Amaral. Continua todo vapor aqui no Conexão Sertaneja.
2: Você

0: A gente vai dar uma paradinha rápida em nossa programação, mas não saia daí. Daqui a pouquinho voltamos com muito mais pra você. 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
1: 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Meia-noite e 12.

0: 15 minutos.
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3: Oi, eu falei que era rapidinho, já estamos de volta e agora tem mais sucesso na melhor programação do seu rádio. Escuta essa aí.

0: Pessoal, vou dar uma paradinha na programação, vamos ouvir as mensagens dos nossos parceiros, mas é super rápido e eu já volto com muito mais música. Já já estamos de volta, não saia daí. 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
1: 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Meia-noite e 26 minutos.
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3: 3 da madruga, a gente trocou.

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2: Muito bem, já estamos de volta aqui na sua rádio com a melhor programação. Foi um intervalo super rápido e já trazemos mais sucessos para você.
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1: Fora de casa.
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0: Pessoal, vou dar uma paradinha na programação, vamos ouvir as mensagens dos nossos parceiros, mas é super rápido e eu já volto com muito mais música. Já já estamos de volta, não saia daí.
1: Meia-noite e 40 minutos.
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0: Deu tempo de tomar aquela aguinha. Muito bem, já estamos de volta com a nossa programação e eu sei que você vai adorar mais essa parte, com grandes sucessos aqui na sua rádio.

0: Ferrugem.
1: Chão de pilares.
2: Tá na hora do intervalo, mas é super rápido. É, aqui a gente gosta de ouvir mais música. Então fique por aí porque eu já volto trazendo mais sucesso. Até já.
3: Meia-noite e 52 minutos.
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2: Ah, você sabe que eu não minto pra você, né? Eu falei que seria um intervalo rapidinho pra você não perder tempo. Combinado? Já voltamos com a melhor programação.

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1: I don't
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2: Tá na hora do intervalo, mas é super rápido. É, aqui a gente gosta de ouvir mais música. Então fique por aí porque eu já volto trazendo mais sucesso. Até já. 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
2: Muito bem, já estamos de volta aqui na sua rádio com a melhor programação. Foi um intervalo super rápido e já trazemos mais sucessos para você.
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0: Quando começa é uma delícia, né? Aquela sensação de que vamos passar muitas horas juntos, ouvindo as melhores músicas. Mas chega no final, dá uma peninha, não dá? Mas fique tranquilo, a gente vai se encontrar de novo aqui nessa estação, nesse canal, com as melhores músicas. Vai demorar não. Valeu, fui!
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2: 1:16.
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1: 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Vai começar 60 minutos, uma hora de música sem nenhum intervalo.

0: mexicano, junto, levanta a mãozinha, não grita.
1: Que honra, meu irmão. Honra minha. Obrigado de coração.
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1: Meus irmãos do Restaura, muito obrigado por esse carinho maravilhoso, por estar aqui.

0: que respeitar nosso país, Pernambuco.
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0: para.
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2: 2 horas e 13 minutos.
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0: 2:18.
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Deus abençoe, gente. Obrigado por esse astral, por essa energia, por vocês estarem aqui iluminando a nossa festa. Obrigado. Coral Resgate! Pra fazer aquela matucada, aquele samba de responsa aí, ó. Revelação.

0: Vou tocar agora uma música lá do nosso primeiro CD. Se chama Vão Pra Aí. Vamos lá.
1: 3:02.
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0: pelo menos economizei uns 100, 200, 300, 500, economizei mais de 1.500 reais.
1: 3 horas e 15 minutos.
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0: achando, sogrão, vai achando.
1: 4:01.
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0: 5 horas.
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0: porque a partir de agora tem Baú Sertanejo aqui na tua rádio mais ouvida. É por onde você passa, tá todo mundo, tá ligado, né? Tá todo mundo ligado aqui na mais ouvida, ouvindo nosso Baú Sertanejo. E a partir de agora você tem aí, tem 2 horas de muito som bacana pra você. Aumenta o som, Baú Sertanejo já está no ar.
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0: 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Não sai daí não, daqui a pouco tem mais aqui no baú.
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2: 5:17.
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3: Estamos de volta, como prometido, trazendo para você o melhor do sertanejo aqui no Baú.

0: aqui pra você ouvir, curtir e relembrar. Daqui a pouco tem mais, não sai daí não.
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0: 5:31.
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3: Eita, moda boa é essa aí que tá chegando aqui no nosso Baú Sertanejo.

0: demais.
1: Eita, Romar.
2: Obrigado.
1: Mais aplausos.
2: Obrigado, Eduardo, pelo carinho que você tem com a gente.
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0: Varejo, trazendo pra você sempre as melhores. Não sai daí não, daqui a pouco tem mais aqui no baú.
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0: 5:47.
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3: E estamos de volta com o Baú Sertanejo.

rapaziada, essas são as últimas de hoje aqui do nosso Baú Sertanejo. Queremos agradecer de coração a tua audiência, a tua companhia. Voltaremos aí na próxima edição com mais Baú Sertanejo.

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1: 6 horas e 2 minutos.

Se você soubesse a importância desta oração, garanto que você a colocaria mais em prática. Pelo sinal da cruz, livrai-nos Deus, nosso Senhor, dos nossos inimigos, em nome do Pai, do Filho e do Espírito Santo. Amém. Quando você acorda, você faz sobre si o sinal da cruz? E antes das refeições? E quando vai dormir? Ao menos alguma vez ao dia? Não? Se você soubesse a importância desta oração, garanto que você a colocaria mais em prática. Muitas pessoas, não entendendo a importância dessa oração, a fazem de maneira displicente, ficando apenas no gesto, sem a efetiva invocação da Santíssima Trindade. O sinal da cruz não é um gesto ritualístico, mas sim uma verdadeira e poderosa oração. É o sinal dos cristãos. Por meio dele, muitos santos invocaram a proteção do Altíssimo. E através dele, pedimos a Deus que, pelos méritos da Santa Cruz de seu Filho, nosso Senhor Jesus Cristo, ele nos livre dos nossos inimigos e de todas as ciladas do mal, que atentam contra a nossa saúde física e espiritual. Mas você sabe fazer o sinal da cruz? De forma solene, sem pressa e com a maior devoção e respeito. Preste atenção aqui. Pelo sinal da Santa Cruz na testa, pedimos a Deus que nos dê bons pensamentos, nobres e puros, e que ele afaste de nós os pensamentos ruins que só nos causam mal. Livrai-nos Deus, nosso Senhor. Na boca, pedimos a Deus que de nossos lábios só saiam louvores. Que o nosso falar seja sempre a edificação do reino de Deus e para o bem-estar do próximo, dos nossos inimigos, sobre o coração, para que em nosso coração só reine o amor e a lei do Senhor. Afastando-nos, pois, de todos os maus sentimentos, como o ódio, a avareza, a luxúria, fazendo-nos verdadeiros adoradores. Em nome do Pai, do Filho e do Espírito Santo, amém. É o ato livramento e deve ser feito com a maior reverência, consciência, fé e amor, pois expressa nossa fé no mistério da Santíssima Trindade, cerne de nossa fé cristã. Deus em si mesmo deve ser feito com a mão direita, levando-a na testa, na barriga, e do ombro esquerdo ao direito. Bem, agora que você já sabe a importância do sinal da cruz, faça-o antes de sair de casa, antes de qualquer trabalho, nas horas difíceis e nas horas de alegria também. Faça-o sobre si e, sempre que possível, na testa de seu filho, de seu marido, de sua esposa, de seu irmão. Peça a Deus sempre para que ele te livre e aos seus de todos os males, a fim de fazermos tudo: acordar, comer, estudar, trabalhar, dormir, viajar, enfim. Em nome do Pai, do Filho e do Espírito Santo. Amém. Bênçãos cairão sobre a sua vida neste momento, pois mais pessoas saberão o valor da Santa Cruz.

Oração do Livramento. Ó Deus, dominador da minha alma, Senhor, perdoa os meus pecados e liberta-me nesta hora das doenças, das dores e das aflições. Preciso de sua ajuda e do sangue de Jesus Cristo, que tem poder para ajudar-me a vencer as lutas do dia a dia e quebrar as forças malignas de Satanás. Sim, as forças que estão tirando a minha paz. Estendei as vossas mãos agora sobre mim, livrando-me dos desastres, dos assaltos, das violências, das invejas e de todas as obras de feitiçarias. Não só a mim, mas como também as pessoas, ó Mestre Jesus. Ilumina os meus pensamentos e os meus caminhos, a fim de que, onde quer que eu vá, não encontre empecilhos, e guiado pela vossa luz,

0: escuta a minha oração, porque eu invocarei o seu nome de dia e de noite, e o Senhor mostrará a minha salvação. Amém, Jesus Cristo. Você acabou de receber um grande livramento de Deus. E assim vamos fazer. O Brasil, o brasileiro, o mundo precisa de livramento.
1: Em nome do Pai, e do Filho, e do Espírito Santo. Amém. O que tanto está te incomodando, tirando a sua paz, abalando a sua confiança? O que está causando tanto desânimo? Uma briga em casa, uma desilusão no trabalho, um grave problema financeiro, a falta de diálogo com as pessoas. Isso não é de Deus. Viver com os pensamentos e o coração mergulhado em aflições não é de Deus. Você não pode ver somente na sua vida um mar de problemas e frustrações. Coragem, meu irmão. A nossa proteção está no nome do Senhor que fez o céu e a terra. Eu, Padre Alessandro Campos, te digo, Jesus está aqui e ele está aí com você. Lembre-se, a fé remove montanhas, diz a palavra. Repita com o padre no mais profundo do seu coração. Ave Maria, cheia de graça, o Senhor é convosco. Bendita sois vós entre as mulheres, e bendito é o fruto do vosso ventre, Jesus. Santa Maria, Mãe de Deus, rogai por nós, pecadores, agora e na hora da nossa morte. Amém. Senhor nosso Deus, maravilhoso e eterno Pai, dignai-vos abençoar este teu filho e esta tua filha, livrando e os protegendo de todo o mal, de todo o perigo e de toda a doença do corpo e da alma. Em nome do Pai, e do Filho, e do Espírito Santo. Amém.

0: 6:20.
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Bom dia, irmão, bom dia, irmã, bom dia você, nosso ouvinte, ligado no programa. Deus se deve. Já cedinho de manhã, domingo, dia do Senhor.

0: Alô, bom dia, irmão, bom dia, irmã, bom dia pro pessoal da cidade, nossos amigos do interior, amigos internautas, sejam bem-vindos.
1: Cheio de bondade, dizer bom dia com sinceridade.
0: É muito bom estar com você nesse domingo, dia do Senhor, domingo que nós homenageamos nosso Pai do Céu. E nós agradecemos, domingo, dia de agradecer pela semana que tivemos, pela saúde, pela paz, pelo amor, pela família, pelas pessoas do nosso convívio, pelo trabalho, pelos estudos, pelos negócios realizados.
1: Alô, bom dia.
0: Bom dia, irmão, bom dia, irmã, bom dia você que está aí já ligadinho no programa, tomando chimarrão, já cedinho para ouvir o programa Amigas pela Fé. Seja bem-vindo. Hoje, domingo, dia 14 de junho de 2026. Hoje é dia do pastor evangélico, também dia do solista, dia mundial do doador de sangue. E
1: bom dia, irmão.
0: E nesse dia 14 também comemoramos o dia dos parques nacionais.
1: O nosso irmão.
0: Dia universal de Deus.
1: Deve amar, amar sem distinção.
0: Bom dia, cidade. Bom dia, povão querido que ouve a nossa programação de tantos e tantos lugares. Sejam bem-vindos. Bom dia, amigo, bom dia, amiga, seja bem-vindo.

legal, hein? Bom dia, amigo, bom dia, irmão. Você que está aí já ligado ao nosso programa, pode mandar mensagem do 999-1997-52. E já vamos tocando aí a canção. A canção de Deus, a canção que a fé escreveu. Bom dia.

Bom dia, amigo. Momento de oração. Vem comigo fazer a nossa oração de domingo. Você que está aí ligadinho com a gente, reza junto com a gente. Faz a oração. Reza pelos amigos, pelas amigas, pelos parentes, pessoas próximas, vizinhos, vizinhas, pessoas de longe. Você também eleva sua oração a Deus Todo-Poderoso para abençoar a todas as famílias. 6:29 agora é o momento de orarmos. Vamos orar?

você tem, certamente. Vamos orar, vamos pedir a Deus a bênção. E agora vamos pedir para o nosso Pai do Céu, Deus Todo-Poderoso, abençoar a nossa casa, o nosso lar. Entra no meu lar, Senhor, e abençoa todos da família. Abençoa cada repartição da casa, os pertences, as pessoas todas. Entra, Senhor.

0: quero pedir as orações para todos os casais e namorados, os casais já casados, que vivam a união de Deus na vida, vivendo em união, vivendo em oração, vivendo em diálogo. E quero também, nesse momento, elevar nossas orações também aos noivos, às pessoas que noivaram e que estão se preparando para o casamento. Eu tenho aqui já o casal que casaram no civil quinta-feira, a Josiane Kowaleski e o José Roberto Kowaleski da Cristo Rei. Deus abençoe a união de vocês, que vivam felizes, alegres, contentes, um fazendo o outro feliz. E sabe como que você pode ser feliz? Eu posso ser feliz, todos nós podemos ser felizes, amando as pessoas, dando felicidade às pessoas, ao nosso cônjuge, à nossa namorada, ao nosso vizinho, amando a todos, sem extinção. Fazer feliz a pessoa que está do meu lado, as pessoas que estão do teu lado. Quando você faz feliz as pessoas, então você é feliz. É preciso dar felicidade para receber. É preciso amor. É preciso amar. É preciso dar amor para você receber felicidade.
1: Entra no meu lar, Senhor Jesus.
0: Entra no meu lar, Senhor Jesus, porque agora é o momento de oração. Momento de cura, de libertação de algum problema de saúde que você está sofrendo. Hoje eu quero rezar também, convido você para nós rezarmos pelas pessoas que estão hospitalizadas, que estão enfermas, mas que, na graça de Deus Pai, eles irão sarar, receber a cura de Deus Pai. Muita gente acompanha também a gente no hospital, com seu ratinho ou com o seu celular ligado. Momento de orarmos. Cura, Senhor, essas pessoas. Cura, Senhor, do problema da doença. Cura, Senhor, a todos nós. Amém. Cura-nos. Cura-me, Senhor Jesus.

cura de toda a enfermidade, para que eu possa viver o amor de Deus. Vamos pedir para aquelas pessoas que estão sofrendo, que estão esperando a cura, aguardando que tudo corra bem, tudo seja guiado por Cristo Senhor, e que tão logo você que está no hospital internado, que tão logo você possa estar junto com a sua família, vivendo a graça da cura. Derrama, Senhor, uma gota do teu sangue no mal, na doença que estás sofrendo, para que recebamos então a cura de tudo e qualquer problema de saúde, problema nos negócios, nos estudos, problemas que você está enfrentando. Agora Cristo vai te curar, porque se teu sangue cura, canta Gilberto ou Gil Monteiro cantando para você esta linda canção. Cura-me, Senhor, com teu sangue.

0: 6:44.
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6: Também quero agradecer aqui o nosso amigo Luizinho, né? As pessoas às vezes encontram a gente do comércio e aí ali mesmo eles fazem a sua oferta, a sua colaboração, o seu apoio. Assim aconteceu com o nosso amigo Luizinho, né? Conversei com o Luizinho aí de Rio Azul dos Soares, ele e a sua esposa Elza. Nosso muito obrigado, Deus abençoe a todos que colaboram, dão apoio para o programa. Aqueles que não colaboram financeiramente, mas colaboram divulgando, né? Tem gente aí divulgando o programa. Que beleza, Deus abençoe. É preciso ajudar o programa para que o programa vá em frente, né? Então, nosso muito obrigado. Deus abençoe essas pessoas que estão colaborando, dando aí um valorzinho, né? Dando aí quanto querem. São os voluntários e os oportunos, né? Então, muito obrigado aos voluntários e oportunos que colaboram financeiramente com a programação aqui do Amigos pela Fé. Muito obrigado. Deus abençoe.

0: 6:51.
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Aí a linda canção, estou de volta. E agora, voltando aqui, a gente vai fazer aqui as mensagens, né? As mensagens que estão mandando aqui pro programa. Nosso muito obrigado. Eu fiquei feliz aqui com o casal que casaram, porque é tão bom, assim, agradecer a Deus, né? E ela diz aqui, a Josiane diz assim: bom dia, Cláudia, eu queria que você tocasse, Senhor, eu tenho tantas bênçãos, e mande para nós, pois nos casamos no civil na quinta-feira agora. Aqui é Josiane Kowaleski e José Roberto Kowaleski, da Cristo Rei. Então, Deus abençoe vocês com muita alegria, muita paz, muito amor na união de vocês. Que seja uma família que vão se amar sempre, por toda a vida. Casal que casaram. Os casais também que estão se preparando para o casamento. Eu quero mandar essa música. Que as bênçãos acontecem.

0: Pensos que não tem fim, linda canção, né? E assim, com esse fundo musical aí de bênçãos, a gente vai atendendo então o Hélio Sava também. Alô, Hélio, seja bem-vindo, bom dia, Hélio.
1: Bom dia, meu amigo Cláudio. Agradecer a Deus por estar tomando meu chimarrão e conversando com o senhor e com, com o programa da Amigo pela Fé. Desejar um ótimo domingo, uma semana produtiva para todo mundo e que Deus abençoe a todos. Pela alma da minha mãe, que hoje 8 meses que nos deixou, que Deus tenha um bom lugar. Quero pedir a música, esse é meu Deus.
0: Esse
1: é o Hélio do Lajeado. Tchau, obrigado.
0: Tchau, Hélio, obrigado você pela participação. Alzira Boloski também, bom dia, Cláudio, estou ouvindo a talenta, Alzira Boloski de Serra Azul, pedindo a música Noites Traiçoeiras para todos os ouvintes do programa. Um domingo abençoado por Deus para todos nós, que Deus abençoe sempre você e sua família. E tudo de bom para você, Cláudio. Para vocês também eu desejo, tá? Deus abençoe. Tem mais aqui, bom dia, abençoado domingo para todos. Esse aqui não colocou nome, mas aqui deve ser, não encontrei o nome aqui, né? Mas bom dia para você, tá bom? Mari, bom dia, Cláudio, peço a música Maria Passa da Frente para a filha Débora, que tá de nível hoje, dos pais Mari e Rafael, e a irmã Bianca, aí de Butiazal. Ontem nós conversamos então aí com a minha prima da minha esposa Marlene, e é prima também meu, né? Meus primos também, né? Que Deus abençoe a família aí do Rafael, né? Da Mari, a Débora, que tá de Diver. Então vamos cantar os parabéns para ela, né? Parabéns para você, muitas felicidades.

Parabéns, Débora. Deus abençoe a homenagem de toda a família. Para você, Débora. Muitos anos de vida, Débora, que Deus abençoe os seus passos, o caminho, homenagem aí dos pais, o Rafael e a Mari, e também da irmã Bianca, aí de Butiazal, que Deus abençoe a todos vocês.

Parabéns! Deus abençoe! Felicidades! Tudo de bom! Então, agora vamos atender mais gente aqui. Vamos tocar Maria Passa da Frente também, para você e Débora e para toda a família aí do Rafael. Bom dia, Cláudio e amigos pela fé. O Sagrado Coração de Jesus nos abençoe com muita paz, saúde e que sejamos sempre firmes na fé. Um bom domingo para todos. João, sei que o Irene, sei que o também Sebastião. Um abraço aí para todos vocês. Obrigado aí. Então vamos com a música Esse é Meu Deus, que o Hélio pediu, e atendendo os demais ouvintes. Bom dia.

0: 7:04.
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0: obrigado, mãe.
1: Maria passa na frente.
0: A frente.
1: E abençoa a todos nós. Um abraço lá para a família do seu Antônio Carlos Moro. Obrigado aí pela audiência, estão ligadinhos com a gente, né? Então, é um abraço aí para a família Moro tudo, né? Ontem estive conversando e com muita gente lá no bingo aí da paróquia, né? Então, que bom, né? Que beleza. Deus abençoe a todos. A gente não consegue falar o nome de todos, né? Mas todos que eu conversei aí no bingo aí do pavilhão da Igreja Sagrado Coração de Jesus, né? Que tava um bingo lá, tava muito bonito. Pessoal que eu conversei, pessoal que estava lá, né? Que maravilha, Deus abençoe a todos, tá certo? E quero também mandar um forte abraço aí para todas as famílias, né? Todas, né? Não dá para falar o nome aí, porque senão a gente esquece de alguém, né? Muito bem, 7:10, Noites Traiçoeiras, para você que pediu.

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Muito bem, agora são 7:22. Nesse momento a gente vai com a consagração, né? A consagração ao a Nossa Senhora do Rocio de Paranaguá.

0: apresentamos a consagração a Nossa Senhora do Rocio, diretamente do seu santuário em Paranaguá, com o missionário redentorista Padre Dirson Gonçalves.
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2: Louvado seja o nosso Senhor Jesus Cristo, para sempre seja louvado. Hoje é dia 14 de junho, é domingo, 11º domingo do tempo comum. Como é bom chegar domingo? Primeiro porque é um dia de descanso, em geral as pessoas, as famílias se encontram. Hoje é um dia também dedicado à oração, é o dia de missa, de você participar da sua comunidade, isso é muito importante. É um dia também da gente começar uma nova semana. Você sabe que domingo é o primeiro dia da nova semana e nós queremos viver cada dia dessa nova semana contando com a intercessão de Nossa Senhora do Rocio. Por isso eu convido você, vamos fazer juntos nosso ato de consagração. Nossa Senhora do Rocio, Rainha do Céu e da Terra, Padroeira do Paraná, nós vos saudamos, refúgio dos necessitados, por vossas mãos intercessoras, a misericórdia de Deus jamais faltou. Dai-nos a graça de sermos discípulos de Jesus na busca de vivermos a palavra de Deus. Transformai a nossa vida em um santuário de amor, onde Jesus seja o centro. Consagramos-nos a vós, cheios de confiança. Em vossas mãos renovamos as promessas do nosso batismo. Renunciamos a toda forma de egoísmo para vivermos e convivermos como irmãos. Mãe do Divino Orvalho, que cura e salva, com amor queremos propagar a vossa devoção. Nossa Senhora do Rocio, envolvei-nos em vosso manto de amor e proteção. Mergulhados nos mistérios da encarnação, morte e ressurreição de Jesus, conduzi a nossa vida para o coração de Deus na ação do Espírito Santo. Assim seja. Amém. Agora a bênção da água e dos objetos de devoção. Senhor Deus Todo-Poderoso, fonte e origem de toda a vida, abençoai esta água que vamos usar para pedir o perdão de nossos pecados e alcançar a proteção contra toda a doença. Concedei, ó Deus, que por vossa misericórdia jorrem sempre para nós as águas da salvação, para que possamos nos aproximar de vós com o coração puro e ficarmos livres de todo o perigo do corpo e da alma. Abençoai também, Senhor, os nossos objetos de devoção e artigos religiosos. Por Cristo nosso Senhor. Amém. O Senhor esteja convosco, Ele está no meio de nós. Desça sobre você, sobre a sua casa, a bênção de Deus Todo-Poderoso. Pai, Filho e Espírito Santo. Amém. Um grande abraço e fique com Deus.
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0: 7:30.
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0: Agora são 7:29. Agora nós recebemos aqui a mensagem do Padre Matheus. Bom dia, Cláudio e todos os ouvintes. Hoje, nossa paróquia está em festa celebrando seu padroeiro, o Sagrado Coração de Jesus. Neste domingo, a liturgia nos convida a tornar consciência de que somos o povo e o rebanho do Senhor. Ele sempre se aproxima de nós, revelando seu amor e guiando-nos em seu caminho. Em resposta, espera de nós fidelidade e compromisso com sua missão. A Santa Missa será hoje às 9 horas, com transmissão pelo Facebook da paróquia e pela Rádio Alvorada. Após a celebração, teremos a tradicional carreata com a imagem do Sagrado Coração de Jesus e dos padroeiros das comunidades, seguida de bênçãos de veículos, além de um saboroso almoço, leilão e uma animada tarde dançante. Convidamos todos para participar conosco e celebrar essa grande festa em honra ao Sagrado Coração de Jesus. Venha celebrar, rezar e confraternizar conosco.
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0: E agora nós atendemos aqui a participação do Jailson. Mande a música Os Quatro Cantos da Casa para nós, Jailson Barro dos Santos e Roselitas Neves, também Paulo Barro dos Santos, aí de Faxinal dos Elias. Muito bem, são 7:32. Teodoro Sampaio, Quatro Cantos da Casa.

Agora 7h35. Vamos atender aqui a Nádia Rimsa, que está mandando aqui uma mensagem para nós. Diz assim: a paz de Jesus, Cláudio, e aos ouvintes do programa Amigos pela Fé. Estamos em festa do Sagrado Coração de Jesus. Agradecer e louvar a Ele por tudo e proteção. Viva Jesus. É, música Sagrado Coração de Jesus, vamos ouvir aqui, agora às 7h36. Sagrado Coração de Jesus com Eliana Ribeiro.

0: 7:41.
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São 7:43. Vamos seguir daqui com a nossa programação. Vamos ouvir agora com o padre Marcelo Rossi. É, Marcelo, é, isso, Mãezinha do Céu, bom dia.

0: 7:45.
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3: 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oportunos, Luiz Ferraz, o Luizinho.
4: O Luizinho, quero também mandar um abraço lá para a família, do Luizinho. Estive conversando com ele esses dias. E um abraço lá para todos da família, inclusive a senhora Elza e todo mundo aí, todos da família.
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1: Ai, gente, agora são 7:53. Bom dia, estou na escuta, é Irene Soares da Terra Nova. Aí o pessoal da Vila Terra Nova, nosso muito obrigado, grande abraço, Deus abençoe a todos.
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1: Aí a linda canção, tocando em frente com o padre Ezequiel.
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1: Agora são 7:56. Lembrando que hoje nós não temos aí a transmissão da Santa Missa, em virtude que a missa hoje é às 9 horas. Não teremos missa aí às 8 horas, sim, às 9 horas. Portanto, aí segue, depois do meu programa, o musical para você ouvir aqui. Musical aí com as músicas religiosas, músicas gospel, músicas sacra. Então você continua ouvindo aqui a sua Rádio Talento.
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1: E vamos encerrando aqui o nosso programa, nosso muito obrigado, você que esteve ligado com a gente, obrigado. Feliz.

assim a gente vai encerrando por aqui o nosso programa Amigos pela Fé. Retorna ao próximo domingo, das 6 às 8 horas. Tenham todos um bom domingo, uma boa festa para quem vai à festa do Sagrado Coração de Jesus. E uma abençoada semana a todos. Um grande abraço, um bom dia, uma semana abençoada para todos nós. Tchau, tchau, gente.

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2: 8:01.
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2: 8:02.
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0: 8:30.
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1: 8:39.
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0: 8:54.
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0: Opa, chegamos, bom dia, bom dia. Good morning, sejam todos bem-vindos, prazer, J Luna, sua boa companhia, aqui no seu top programa, Show da Manhã, e quero você curtindo a melhor, sempre, a melhor música, também tem horóscopo, tem fofocas na sua manhã. É hora da alegria.
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0: É hora do Show da Manhã. Show da Manhã. Está no ar. É o Show da Manhã. Chega mais, aumenta o volume e vem com a gente. Pega muito bem estar contigo. Show da Manhã, a sua melhor companhia é aqui na primeiríssima. Cheguei.

muita música boa. Show da manhã, recheada de música boa, notícias, bastidores, você ligado, você participando, zapeando com a gente na programação do Show da Manhã. Já vou trazer horóscopo, só vou ali tomar um cafezinho, uma aguinha e já venho com muito mais pra você. Só molhar a palavra. Já volto, segura aí, rapidinho.

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Mais um bloco legal no seu Super Show da Manhã. Ótimo dia pra você no trabalho, em casa, onde estiver, de folga, de lazer. Tamo junto e misturado na melhor programação no seu Show da Manhã. Já já vou retornar com muito mais e ainda trazer o seu horóscopo, o guia astral que você sempre espera aqui no Show da Manhã. Até já, já volto.

0: 9:31.
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3: 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Bom dia cidade, aumenta o volume, voltamos com a melhor playlist pra você.

Esse é o seu show da manhã, recheado de muita música boa. De você, do melhor ouvinte do Brasil, dá um trabalho? Onde está? Me conte, dá uma zapiada aí. Daqui a pouquinho eu vou trazer mais participação e uma playlist que vai desfilar top pra você. Segura aí, show da manhã, volta já.

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muita boa. Show da manhã, recheada de música boa, notícia, bastidores, você ligado, você participando, zapeando com a gente na programação do show da manhã. Já já vou trazer horóscopo, só vou ali tomar um cafezinho, uma aguinha e já venho com muito mais pra você. Só molhar a palavra. Já volto, segura aí, rapidinho.

0: 10 horas.
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show da manhã, incrível, essa foi top, hein? Recordamos, e você ligadinho com a programação, bora curtir as melhores? Chega mais, daqui a pouco vou voltar, vou trazer indicações, pessoal tá no trabalho aí, na obra, curtindo a melhor, tamo junto e misturado na primeira, e também vou trazer horóscopo, se liga, já já, tô de volta.

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3: Opa, bom dia, voltamos. Você ligado com a melhor playlist publicitária e agora ao som da melhor música. É o Show da Manhã na sua companhia. Aumenta o volume aí.

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da manhã indo embora para retornar amanhã, claro, com a sua interação, a sua companhia, sempre com muita notícia, bastidores, fofocas, horóscopo e tudo isso e muito mais aqui na sua melhor programação da número 1.

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1: 10:30.
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2: E o final de semana chegou, hein? É, o final de semana chegou, o final de semana mais aguardado e esperado por muita gente. Até por você, né? Até por mim também. Nossa, final de semana é bom demais. Bora lá, gente, que este final de semana a gente vai curtir música boa aqui no nosso Pop Play. Prazerzão, Douglas Santos por aqui, como sempre, prometendo trazer pra você as melhores músicas do seu rádio. Aumenta o volume aí, que nosso Pop Play está no ar nesse finalzão de semana aqui na melhor rádio do Brasil.

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1: Gente, o Pop Play tá top, né? Mas chegou aquele momento do nosso show do intervalo. Volto já já com muito mais pra você curtir aqui no seu Pop Play. Comigo mesmo, Douglas Santos.
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3: 10:53.
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1: Olha que tô de volta com o seu Pop Play, mais um sucesso chegando pra gente curtir junto. Aumenta o volume.
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0: 11:31.
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0: Apenas povo gaúcho dos quatro costados e que mantém a tradição cultuada por seus ancestrais, mas também o pensamento e a mirada no futuro das nossas manifestações culturais. Também pensando mais um Linha Campeira, que além do tema, que com toda certeza vai desfiar uma prosa das bem ajeitada, já vem com um esclarecimento. O termo que usei no início, gaúcho dos quatro costados, é muito falado e faz parte de muitas composições, inclusive. Mas você sabe o que quer dizer? Pois, como aqui não é teste de conhecimento, já vou desvendando o mistério. Gaúcho dos quatro costados se refere ao vivente que, além de cultivar seus valores mais primitivos, enraizados na cultura gaúcha, ainda tem seus quatro avós, maternos e paternos, nascidos no Rio Grande. Quer dizer que tem sua linhagem totalmente gaúcha. Bueno, mas agora vamos falar do tema que vai desenrolar a prosa de hoje, e aí vou deixar pro homem que fez a proposta do assunto. Fala aí, ô Panambi. Buenas, parceiro, velho.
1: Buenas, bragualismo, buenas, indiada da volta. Aqui é Rafael, o Panambi, gaúcho dos quatro costados, por certo. Dá mais depois de escutar a explicação do Bragas, né, tchê? Mas a prosa de hoje dá uma cambiada, literalmente. Hoje vamos falar de condução, ou alto, como a gente diz por aqui, né, tchê? Pois todo gaúcho tem umas histórias de alto velho pra contar. Vamos falar então da evolução do transporte e de umas histórias bem engraçadas também, certamente. E os altos aí da fronteira, Leonel, velho. Vamos atracar, gurizada.
2: Buenas, buenas, gauchada, que nos dá o privilégio da audiência em mais essa edição do Linha Campeira. Fala, Leonel Furtado aqui da fronteira, Santana do Livramento, fronteira da Paz com Rivera, do lado oriental. E de aqui vamos somando o nosso granito de arena para trazer um pouco de música, tradição e cultura para essa gauchada. É ou não é, morango, véi?
3: Buenas a quem nos acompanha e um buenas pra gurizada aqui da volta. Hoje o nosso irmão Lucas Negre tá de folga, mas deixou aprumado uns lotes de marca de fundamento por aqui. E olha só, gurizada, eu imaginava que gaúcho dos quatro costados era alguma referência ou expressão das missões, por conta da cruz de quatro braços, a cruz de Lorena. Lhes digo que eu ouvi e ainda ouço muito essa expressão nas minhas andanças teatinas pelas missões. Inclusive, já vou alertando, em julho estamos chegando para colorir a sola da bota com terra vermelha. Bueno, já que a proposta de prosa tá se alinhando, atracamos de marca. Vamos que vamos, porque já vem chegando o André Teixeira. 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
1: Ouvimos Dom Ambrósio, de autoria e interpretação do Gabriel Hortaça. Teve também Meu Canto à Cruz Missioneira, de Aparecio Silva Rilo e Pedro Hortaça, interpretado pelo Pedro Hortaça. Trancaço, de Mauro Moraes, interpretado pelo José Cláudio Machado e Luiz Marenco. A Volta da Rédea, de Carlos Leal e Matheus Leal, interpretado pelo Matheus Leal e Mauro Silva. De Compadre, de Paulo Osório Lemes e Fabrício Ocanha, interpretado pelo Grupo Carqueja. E a primeira, Dois Ofícios, de André Teixeira e Anomar de Oliveira, interpretado pelo André Teixeira. Que tal, Bragas?
2: Tchê, salta um lote de marca bem apropriado para harmonizar com a prosa de hoje. Deus o livre! Logo que o Panami propostou o tema, eu já comecei a imaginar a evolução dos transportes a partir do momento em que o gaúcho teve contato com as modernidades da cidade. E o que antes era transportado de carroça, carreta ou mesmo de a cavalo, foi cambiando para os autos, despertando o homem de campo para essa nova realidade dos motorizados. Em certo momento já se tinha ônibus ligando o interior com o povo, inclusive com os mais abastados, no caso os estancieiros, adquirindo seus próprios veículos. Agora já se podia ter uma casa na cidade, acomodando a família e trazendo a gurizada para estudar em escolas com mais recursos, e nas férias do colégio e a família toda para a estância. Mas houve também uma mudança na dinâmica das escolas rurais, pois se tinha a oportunidade de deslocar as professoras para darem aula. Mas esse tema aí a gente já comentou em dois episódios do Linha Campeira, o 527, Escola Rural, e o 528, Histórias das Escolas Rurais, que foram ao ar no final de julho de 2025.
1: E te falo de prosa e de fundamento esses dois episódios do Bragualismo. Recomendo a quem está nos assistindo em áudio a escutar também esses episódios que estão disponíveis no Spotify. São os episódios de número 527 e de 528. Foi um momento muito especial poder abordar sobre as escolas rurais. Lembro muito bem dos depoimentos e histórias que os professores nos contaram. Bah, é cada coisa que acontece nas lidas e nas histórias de campo, né, tchê? É mesmo, Leonel?
3: Mas é verdade, Morango, véio. E tem história, né? Tchê, dos transportes mesmo, barbaridade, desde que tempo que o cara fazia tudo à força de pata de cavalo e à força de juntar de boi, depois vem as carretas e vem os arado e depois o cara vem um pouco de máquina já com os motor, né? E aí vem trator, vem caminhão e vem os ônibus. E aí tem os ônibus que faziam a linha, né? E aí tem os patas de goma, os empregados peão do vô lá sempre diziam que iam pegar o patas de goma, que passa meio dia, que passa 6 horas, e aí baixavam de pé descalço, né? E levavam os calçados nas mãos para não sujar. E aí chegavam lá na beira da estrada, dava uma enxaguada dos pés numa sangue assim, daí botava os calçados e saíam a cidade. Tchê, tem a história aquela do cara que chegou pro motorista, né? E chegou pro motorista e disse assim: motorista, onde é que eu deixo um frango e um garrafão de vinho? Aí o motorista disse: o senhor pode deixar aí no chão mesmo. E ele pegou e fez deu aquela vomitada nos pés do motorista. O que que achou, Panamí?
4: Asti, Leonel, mas te fala em galerada, hein? Uma gurizada, me lembrei da época dos meus primos lá na década de 80. Já moravam em Mato Grosso do Sul e vinham nos visitar em Panambi. E no início era uma belina duas portas e dentro do carro vinha entulhado de coisa. Era porco inteiro, saco de milho verde, mel, bicicleta amarrada no teto. E as crianças com mochila no colo, coberta, travesseiro. Tchê, bagual, te fala em folia. Mas depois tiveram uma evolução, né? Compraram uma F1000. Só que na época era cabine simples, né? Mas seguia entulhada de coisa. Lembro que quando chegavam em Panambi, era tipo descarregar uma mudança. E meus primos vinham soltos num colchão de casal. E só iam descobrir se as crianças estavam bem quando chegavam no destino. Mas te digo em folia, hein, tchê? Mas a história da década de 80, imagina isso hoje em dia, morango velho. E um tudo preso.
1: Mas essa gurizada não flocha na prosa, né, tchê? E bem lembrado essas histórias aí, Panambi. Povo que não se cuidava, pegava um cilindro de certeza. Bueno, tu que tá na escuta, faz um pedido de marca pelo nosso WhatsApp, que é o 47991930000. Enquanto isso, já vem chegando Cristiano Quevedo para interpretar Carretas, puro cerne. 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

0: ouvimos A Rua das Tropas, de autor e interpretação do Paulo Dias Garcia. Teve ainda Trem da Saudade, de Carlos Moacir Rodrigues e Bagre Fagundes, interpretado pelo Nenito Sarturi. Milonga do Carreteiro, de Gilberto Teixeira e Jair Terres, interpretado pelo Jair Terres. De Marcha Batida, de Telmo de Lima Freitas, interpretado pelo Joca Martins. Merenciano, de autor e interpretação do Lisandro Amaral. E a primeira, Carretas Puro Cérebro, de Juan Daniel Eisenhagen e Lucas Mendes, interpretado pelo Cristiano Quevedo. E o nosso Cusco Intervalo tá aqui no costado, bem aperfilado, só escutando esses caos de condução. É mesmo intervalo? É no UPA e tamo de volta.
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0: Mas que momento, gurizada! 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
2: Meio-dia e 27 minutos.
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11: Barbaridade que essa prosa de hoje me traz recordações das primeiras vezes que andei de alto. Tinha um estanceiro, amigo do meu pai, que me levava de carona junto com a família dele quando ia para a estância para passar as férias. E o alto era um aero-íris, cor de gemada, mais ou menos assim. E a brincadeira minha e das filhas do seu Aldorindo era ficar baixando e levantando os vidros traseiros com aquela manivelinha. E, claro, levando puteada do homem, né, che?
12: Parem de mexer aí, gurizada.
11: vai entrar poeira e sujar o alto por dentro. Lhes digo que rico estofamento. Em outras ocasiões, eu, minha mãe e minhas irmãs, a gente pegava a carona com o padre da paróquia de São Miguel, que nos deixava na porteira da estância. Só que era um jipe e não tinha banco na parte de trás. Aí a mãe ia na frente e eu e as minhas duas irmãs, na época, na carroceria, junto com as malas e as compras do padre. Pê, fala de viagem divertida e sacudida. Hoje em dia seria multa na certa. Mas com o padre, os brigadianos não se metiam, né, chefe? Com medo de ser excomungado.
12: Barbaridade, era bem por aí mesmo, tia. Mas tu falou em estrada de chão, lembrei de uma do meu avô Heinz, né? Ele e minha avó moravam num sítio. E numa sexta-feira santa, chegamos lá pra comer uns peixes e tinha uma carpa viva que o meu avô tinha comprado do vizinho e colocou dentro de um tanque. A ideia era carnear na hora, né, tchê? Bom, meu pai olhou pra aquela única carpa, né, que tava nadando e disse pra minha avó que se uma carpa só não era pouco. E a minha avó disse, não, a outra tá aqui, tá descongelando. E já chamou meu avô, Heinz, conta o que aconteceu com a outra carpa. Só pra contextualizar pra vocês, o meu avô tinha um Uno duas portas surrado de alça de gaita. E no banco de trás, colocou uma caixa de isopor grande com os peixes e água, né? Tinham duas carpas, colocou água e se veio pela estrada. E aí até vou dar uma imitada no meu avô, que eu acho que a história fica mais interessante. Meu avô puxava pro alemão e disse ao meu avô, eu vinha com o carro na estrada de chão, mas tinha muita pedra. E numa das curvas que vinha um corcel de frente. E quando eu fui desviar daquele corcel, o meu carro terapou e eu pati no barranco. E uma das carpas voou pra frente e bateu a cabeça no para-brisa. Mas Rafael do céu, aquela carpa morreu na hora. Mas Deus o livre, tia. Mas te fala uma história, né, tia? Até hoje te lembro e dá risada desse fato.
13: Ai, a tia Panambi tem uma história engraçada, tia. De uma carona que o tio Juarez deu pro Bibi lá no Pamaruti. E o tio Juarez tem um jipe antigo, lá de 62 por aí, aqueles que foram da guerra, tchê, e aí estavam indo pra campanha num jipão e numa descida foi, chamou no freio e não veio nada, né? Você foi sem freio e baixou e tinha umas ovelhas que estavam no corredor assim. E eles, as ovelhas, não sei quem, um jipe velho, você veio e passou por cima, matou duas ou três. E o tio Juarez acelerou e diz assim, vamos embora antes que o dono das ovelhas vejam que nós matamos as ovelhas. E o Bibi disse, não te preocupa que as ovelhas são minhas. Aí diz que caíram na gargalhada. E isso eles me contaram os dois juntos e seguiam rindo até hoje. Mas que é, gaúcho, que amizade, não.
14: Mas é, gurizada, é cada causa que acontece com os altos. Minha Nossa Senhora, tem algumas também, mas é melhor eu não contar aqui, porque se eu conto, eu entrego alguns viventes que participaram dessas histórias, e é melhor a gente ficar de bem com eles, né, tchê? Até porque os povos estão por perto, deixamos assim. Bueno, vamos que vamos, porque tá na hora de escutar mais um lote musical de fundamento. E já vem chegando César Oliveira e Rogério Melo para interpretar Era Assim Naquele Tempo. Vamos que vamos. 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

0: Muchísimas gracias. Gracias.
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0: Ouvimos O Índio do Berro Grosso, de Osmar Ranzolin e Arthur Matos, interpretado pelo Arthur Matos. Teve ainda Fronteira Seca, de Rogério Ávila e Mauro Moraes, interpretado pelo Pirisca Greco. Cola Grossa, Pata Solta, de Rafael Teixeira Chapeta e Daniel Silva, interpretado por Deste Rincão. Romance do Malaquias, de Giovânio Gonzalez e Paulo Osório Lemes, interpretado pelo Juliano Moreno. Toca Uma Aí, de autoria e interpretação de Edgar Ocanha, Leonel Furtado e Luiz Cardoso. E a primeira, Era Assim Naquele Tempo, de Janomar, Danube Vieira e Gilberto Bergamo, interpretado pelo César Oliveira e Rogério Melo. Que tal, Panambi?
1: Mas que vai estar lote de marca, né, tchê? Com a estampa do Linha Campeira. Queria tocar em qualquer alto sem passar vergonha. Inclusive, no meu primeiro alto, né, tchê? Que foi uma Marajó 89 a álcool. E na época vinha desprovido de placa. Mas queria um som daqueles vagual, né, tchê? Que eu vi os magrão com os chevetes. E eu queria também um somzinho daquele, né, tchê? Com caixa e por aí você vai. Então consegui com muito custo comprar um par de alto-falante 369. E eu mesmo fiz a tal da caixa, né, tchê? Com o resto de madeira, mas também nunca fui bom marceneiro. Que ficou horrível, por sinal, aquela caixa. Mas saí uns vaneirão na frente dos bailes. E te digo, tchê, fizemos alguma folia com aquela caixa, velho.
2: Tchê, eu me lembro também da minha primeira vez de ir solito de ônibus lá pra estância. O ônibus era um daqueles que tinha um focinho meio comprido assim, e o motorista era o seu Jorge, proprietário da empresa Silva. O velho era uma estampa. Tinha uma meia dúzia dentro de ouro e tava sempre rindo. Todo mundo conhecia a figura. Me lembro que o pai foi me levar na rodoviária e eu fiquei sob a responsabilidade do seu Jorge. E ali na frente, sentado na escada da porta, pra mim era uma aventura. O ônibus ia sofrendo pra subir os peral. Depois tinha a ponte do Imbicuí, que pra mim era gigantesca. Depois de adulto, passei muitas vezes por lá. E aí vem o choque da realidade, né, gente? A ponte tinha no máximo uns 20 metros. Que barbaridade. Quando chegava na parada do destino, estavam me esperando de a cavalo para pegar o corredor e andar mais uma meia légua. Que momento!
3: Ah, que momento! Que tem história, né? Agora, tu falou desse negócio de trocar de meio de locomoção e seguir viagem, né? E isso aí aqui em Livramento, eu me lembro que tinha o horário dos avisos pela rádio, na época que não tinha celular. Imagino que em muitas cidades do interior, principalmente, deveria ter isso, né? Então, o pessoal, todos os dias na rádio, tocava o horário dos avisos. E aí, meio-dia começava. E aquilo, meu avô, por exemplo, em campanha, ralhava com os netos se estivesse fazendo barulho, que não estou escutando os avisos. E aí, os avisos eram assim, avisando, atenção, distrito, Paloma. Avisa o Naurelino Furtado que o fulano vai no ônibus das 6 horas para esperar com o cavalo encilhar. E aí era como se comunicar o pessoal da cidade com o pessoal do interior e avisando que vai ou que vem e que leva coisa pesada, que levasse um cavalo de tiro, que deixasse atado em tal lugar, porque o outro ia vir baixar ali, ia pegar o cavalo e seguia. Mais uma légua, duas, de a cavalo. E assim, essa gauchada se locomovendo, né, tchê?
0: Ah, Leonel, que memória, tchê. Esses avisos nas rádios eram coisa muito engraçada e de muito fundamento também. Principalmente nos locais de interior e tudo mais, né? Num tempo onde não se tinha telefone e não tinha essas tecnologias, essas modernuras de hoje, era assim que o povo se comunicava e mandava esses avisos, né? Pra não pegar ninguém desprevenido. Imagina, tchê, tu chegar na casa do vivente e não ter um assado. Que coisa de louco, né? Ou melhor, daqui a pouco tu tá em casa, numa tranquilidade, no fundão de campo, e chega aquela tropa, né? Porque às vezes a visita não vem pouca gente, vem praticamente uma excursão, praticamente um fretamento, né, tchê? 10, 15 pessoas e tu tá desprevenido. Assim, esses avisos na rádio ajudavam um pouco a preparar os viventes, tanto quem tava indo, quanto para quem tava recebendo, né, tchê? Bueno, falar em recebendo, vamos agora com lote de marca de fundamento. Vem chegando o Grupo Carqueja. 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

0: estamos ouvindo Milonga e Caborteira, de autoria e interpretação de Gilberto Bergamo. Teve ainda Onde a Gaita Corcoveia, de Anomar, Danube Vieira e Carlos Madruga, interpretado pelo César Passarinho. Vaneira Macharrona, de Enio Medeiros e Rogério Vidagrã, interpretado pelo grupo Pátria Sulina. Madrugada e Palanque, de Gabriel Escuciato e Nelson Santos, interpretado pelo Ricardo Berga. Short e Descanso, de Wagner Nunes, interpretado pelo Wagner Nunes e Matheus Arruda. Recorrendo, de Anomar, Danube Vieira e Leonel Gomes, interpretado pelo Leonel Gomes. Essência Grossa, de autoria e interpretação do Mano Lima. Arrastando as Alpargatas, de Gaspar Machado e Enio Medeiros, interpretado pelo César Oliveira e Rogério Melo. E a primeira, Que Não Lhe Custa Nada, de André Coelho, interpretado pelo Grupo Carqueja. Que tal, Bragas Velho? Vamos se aprumando?
1: E essas marcas são do tipo que faz a gente viajar sem sair do lugar. E por falar em viajar, hoje fizemos uma volteada nos primórdios tempos em que o automóvel não era como hoje, que cada qual tem o seu e em determinados locais tem mais alto que gente. Mas isso é o progresso e hoje o grande desafio é justamente a engenharia de tráfego, pois as cidades não foram projetadas para comportar tanto alto. E por uma questão cultural e pela precariedade dos transportes coletivos, pelo menos nos lugares que eu conheço, o povo entulha as ruas de veículos. Bueno, mas esse não é o espaço mais apropriado para falar de mobilidade urbana e também não me acho competente para discutir o assunto. No Linha Campeira de hoje, atracamos uma prosa especial tapada de curiosidade e alguma picardia. Sendo assim, já vou me despedindo de todos, deixando beijo para quem é de beijo e abraço para quem é de abraço.
2: Chega, gurizada, depois de um eito de história de alto, né? Tchê, bem ajeitada. Eu já vou batendo sal na costela, deixando meu abraço a todos e até semana que vem.
3: Buenas, meus amigos, velho, mas teve especial, então aqui tivemos um rico dos momentos, compartilhando um pouco de cultura e de umas histórias, velho, bem gaúcha. Meu abraço desde Santana do Livramento para toda essa gauchada. Vamos que vamos, Linha Campeira!
0: Feito, gurizada, especial de primeira essa nossa prosa de hoje aqui no Linha Campeira. Bueno, nosso horário tá se findando, mas já deixo o convite para que na semana que vem tu faça companhia aqui com o Linha Campeira, teu companheiro de churrasco. Nos queiram bem, que mal não tem, e até semana que vem.

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2: 13:31.
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2: 13:32.
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6: Oi, turma, chegamos com mais um Domingão Total. Eita, coisa boa. A partir de agora você não vai desgrudar não, hein? Tá chegando o programa que você ouve e curte. Como é que tá aí seu fim de semana, né? Como é que tá seu domingo? Tá bacana? Bom demais então, prazer, eu sou o Diego Ferrari, estou com você aqui, ó, durante uma hora só. Já falei pra produção aumentar esse programa porque é pouco demais, né? Então vamos aproveitar, aumenta o som que a primeira de hoje tá aqui, ó, aqui no Domingão Total.
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1: 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Isso é Domingão Total. Uma sequência melhor do que a outra. A gente volta já, não sai daí não. 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
2: 13:51.
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1: Valeu, gente. Obrigado aí por esperar aí. A gente tá de volta aqui com o Domingão Total. Aumenta o som.
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0: 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Isso é Domingão Total. Alegria pra você aí no teu rádio. A gente volta já, não sai daí. 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
1: 14 horas e 8 minutos.
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0: 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Voltamos com o nosso Domingão Total. Aumenta aí o som, porque a primeira desse bloco tá chegando. 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
1: Isso é Domingão Total, uma sequência melhor do que a outra. A gente volta já, não sai daí não.
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2: 14 horas e 24 minutos.
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1: Domingão Total, levando alegria no seu rádio. Início domingo abençoado. A gente volta daqui a pouquinho, não sai daí.
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2: 14 horas e 40 minutos.
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1: Isso é Domingão Total aqui no teu rádio. Aumenta o som e estamos de volta.
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0: Ligado?
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1: Isso é Domingão Total, uma sequência melhor do que a outra. A gente volta já, não sai daí não.
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2: 12 horas e 55 minutos.
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0: É isso aí, que pena que acabou. A gente volta no domingo que vem com muito mais Domingão Total. A gente é assim, a gente sabe que uma hora acaba, né? E o Domingão Total é só uma hora. A gente volta domingo que vem com muito mais alegria pra você, com muito mais alto astral. Ah, um beijo carinhoso do Diego Ferrari pra você, onde você estiver, sinta-se sempre à vontade pra estar junto com a gente aqui na nossa programação. Ó, pessoal, a gente encerra aqui, mas continua a programação perfeita aqui do seu rádio pra você, tá bom? Fica com Deus, se cuida, coloque ele à frente de tudo, tudo nos seus projetos aí na frente, que com ele tudo dá certo, tá bom? Fica com Deus e até domingo que vem.
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3: 15 horas e 12 minutos.
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9: Opa, gente, estamos chegando no seu caldeirão musical no clima do final de semana. Bora lá, então, iniciando mais uma edição. É claro, tocando muita música bacana pra vocês aí. E é claro, você curte só as tops, só as filés da programação. E vamos lá, iniciando com a primeira de hoje, é claro, do Gustavo Lima. Quem traiu, levou. Aumente o volume, que este é o caldeirão musical do seu final de semana.
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0: É o clima do seu final de semana aqui na sua rádio.
1: Segura aí! Depois do break, tem mais Caldeirão Musical pra você.
2: 15:29. 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
4: Opa, já voltamos aqui na programação do seu Caldeirão Musical. É o clima gostoso de final de semana. Danilo Reis fazendo companhia aqui durante 2 horas.

0: Obrigado.
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1: Aqui a programação top de final de semana, beleza?
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0: 11:47.
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4: Certo dia.

Já já tem muito mais sons aqui no seu caldeirão musical. Não sai daí, que o intervalo é rapidinho, meu amigo. Segura aí. Depois do break, tem mais caldeirão musical pra você.

0: 16:02.
1: 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Opa, já voltamos aqui na programação do seu Caldeirão Musical. É o clima gostoso de final de semana. Danilo Reis fazendo companhia aqui durante 2 horas.
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2: Já já tem muito mais som aqui, é claro, no seu caldeirão musical, na programação gostosa de final de semana. Beleza? Não sai daí com o intervalo, é rapidinho, meu amigo.
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3: 16:16.
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0: 16:30.
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5: volta na nossa programação, aqui o sucesso não para não. Aumente o volume que este é o Caldeirão Musical. É as melhores do seu final de semana.
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1: Já já tem muito mais sons aqui no seu caldeirão musical. Não sai daí, que o intervalo é rapidinho, meu amigo. Segura aí. Depois do break, tem mais caldeirão musical pra você.
2: 16:47.
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1: 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Opa, já voltei. Daniel Reis tocando muito. O som aqui, é claro, no seu Caldeirão Musical. Dá um grauzinho no seu dial.
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1: 17:04.
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4: Buenas, gauchada amiga de todo o Brasil. Estamos começando o nosso programa Morada Campeira deste final de semana. A partir de agora, para todo o Brasil, o melhor da música chucra do Rio Grande. Muito prazer, eu sou seu amigão Wilson Batista, o amigão do povo, e te faço companhia a partir de agora. Sejam todos muito bem-vindos e muito obrigado pelo carinho da sua audiência. Prepara o teu chimarrão, porque o meu já está preparado. E recebamo pro início do nosso programa. Vamos trazendo as primeiras: Grupo Mate Quente, Me Chama no Fole, e o Grupo Fogo de Chão, Décima do Potro Baio. Aumenta o volume, porque a marca é buena, tchê.

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4: Buenas, vamos prosseguindo com o nosso programa Morada Campeira, o verdadeiro programa gaúcho de maior audiência em todo o Brasil. E é claro, você acompanha aqui pela nossa rádio preferida. Vamos trazendo o grupo Minuano, Nossa Vaneira, e o grupo Gauchadas, Aposta.

0: Ouvimos aí Os Serranos nos Varzedos da Fronteira, completando mais um bloco do nosso programa, o melhor da música do Rio Grande, aqui na sua emissora preferida.
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2: 17:32.
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0: Vamos prosseguindo por aqui na sua rádio preferida com o nosso programa Morada Campeira e o melhor da música do Rio Grande, Xeloquedo, o gremista e a colorada e o

0: Tendo Amor no Mato, completando mais um bloco do programa Morada Campeira, e a gente vai para mais um intervalo e daqui a pouco a gente volta.
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0: 17h47.
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4: Estamos de volta com o nosso programa Morada Campeira e a música do Rio Grande em destaque. Um forte abraço a você, amigo de todo o Brasil, e muito obrigado pelo carinho da sua audiência. Sebamos com o Portal Gaúcho, Gambá do Zap Zap e o Grupo Herança do Sul, Chão dos Cara Feia.

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0: tempo, marcação não era eu, nega véia, completando mais um bloco do nosso programa Morada Campeira de hoje, aqui na nossa rádio preferida. Daqui a pouquinho a gente volta.
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2: 18 horas.
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0: De volta com o programa Morada Campeira, o melhor da música do Rio Grande que não para. Vamos trazendo os Bertucci, Cavalo Preto, Baitaca, Pinto Coyote.

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0: Rocha do Totonho, é o nosso programa Morada Campeira, que daqui a pouquinho está de volta.
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0: 8:16.
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3: De volta com o nosso programa Morada Campeira e o melhor da música do Rio Grande, que não para, tchê. Vamos trazendo aí o Vanderlei Batista com a participação do Baitaca para reflexão e o grupo Gauchadas aposta no rodeio.

0: 18:31.
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3: Vamos sequenciando o nosso programa Morada Campeira e o melhor da nossa música chucra do Rio Grande, aqui pela sua emissora preferida. Vamos trazendo o Claudir Gomes, A Vida Lá Fora.

0: Fim de tarde no Cerrito. Programa Morada Campeira faz mais uma pausa e já já a gente volta.
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0: 18:45.
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5: Buenas, gauchada amiga de todo o Brasil. Programa Morada Campeira de hoje vai chegando ao seu final. Muito obrigado pelo carinho da sua audiência. E vamos deixando as últimas de hoje. Glauber Duarte, a Cascavel. Grupo Canção Nativa, Farrancho na Serra. E o Baitaca, Festa de Campo. Até a próxima, gaúchos e gaúchas de todas as querências.
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0: Estamos saindo do dia, já clareou, gauchada.
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0: 19h02.
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0: 19:32.
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3: Estamos de volta com mais uma sequência top aqui no Zona Livre. É

0: 19h45.
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3: Zona Livre, de volta com muito mais músicas pra você.

0: 19h58.
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3: 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Aumenta o volume, estamos de volta.

0: 7:16.
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2: 20:30.
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5: Fala, turma. Está chegando mais um Top Brasil. Nostalgia pura a partir de agora. Seu fim de semana é aqui no Top Brasil. O som que contagia. Vamos iniciar a edição de hoje com essa aqui.

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1: E maravilha, essa sequência foi incrível. Voltamos já depois do intervalo.
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2: 20:47.
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1: Estamos de volta com o Top Brasil. É nostalgia no ar.
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